0: Eu nico o imebo, nico.
1: Sabe o que eu vou fazer? Vou fazer pelo imebo, foi.